0: Uma gravação Tattoo You para os The Rolling Stones na abertura desta segunda metade neste carrossel. E olha, começamos logo mesmo a meter mudanças, é mesmo com os Stones, Waiting on the Front, como eu referi. Eu sou o Carlos Jadier, estamos então de regresso para a segunda volta do No Outro Lado do FM. Se a primeira foi um aquecimento, a segunda, olha, é mesmo para derreter literalmente o vinil. O vinil é muito bom, o vinil é muito bom. Vinil era o que eu queria dizer. No ar desde 1988, quando o cabelo à época ainda tinha bem mais vaca do que aquela que a camada do ozono suportava. Olha, hoje continuamos a espalhar o caos sonoro por dezenas de estações no mundo. Se começarmos a falar de amigos, é mesmo com amigos que vamos. E segue-se a voz inconfundível de um senhor chamado Reininho, mas aqui fora do GNR.
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faz parte do meu show, Rui Reininho, aqui a solo, porque, bom, em referência a essa, nunca tive férias. Com outro lado FM, já sabem, se querem ver como é que isto era em 1988, deixem-me que vos diga que havia um pouco mais de cabelo. Olha, a sugestão é que passem no nosso canal no YouTube, em youtube.com/rmxpt. Não estou lá eu em 88, mas está por lá o meu amigo José Taíde e também o grande Nelo Cartacho. Vocês foram lá, vão perceber o contexto. Ok, então dizia eu, era e bem, youtube.com/rmxpt. Para saberes mais acerca da lista completa das raridades que vão, volta que não volta, passam por aqui, o site, olha, é no outro lado do fm.webnote.pt. Agora, preparem as anquinhas porque vamos ao Eurodance que nos pôs todos a mexer o corpinho. Então vamos lá, começamos com Robin Hess.

Show-me love para Robin Hess. Foi a primeira para estas conhecer no outro lado da FM. Depois, pelo meio, rodaram os Real Life com Send Me an Angel. É daquelas músicas que têm um power assim só brutal. E também, ainda na categoria dos One Hit Wonders de Rockwell, Somebody's Watching Me. Este Somebody's Watching Me que contava com a participação de Michael Jackson na parte do coro. É mesmo isso. Estão no outro lado da FM. Vamos lá, vamos com mais música, que afinal é para isso que nos pagam. Já sabes, eu sou o Carlos Didier, uma vez por semana aqui na frequência da tua rádio favorita, a Dar-te Música. Agora regressamos aos Rockset.

O som mais alternativo e mais fora do mainstream para estes que dão pelo nome de The Replacements, Bastards of Young, foi o que escutámos, na sequência que inclui também Roxette com Big Love, exatamente, de Big Hell, e pelo meio da sequência rodaram os Rush com Ghost Rider. No outro lado FM, eu sou o Carlos GD, como habitualmente, 2 horas na tua companhia, aqui na frequência da tua rádio. Vamos já para mais uma sequência que será provavelmente a última desta hora.

Everybody's Free para Rose Allen, nesta sequência que inclui o dupla passagem para Richard Marx com Hazard, claro, é um clássico, e também mais recente que escutámos numa da sequência que dá pelo nome de Always on Your Mind. Ok, gente boa, estamos a chegar ao final de mais uma edição do No Outro Lado FM, meus amigos. A letra R já deu o que tinha a dar, olha, e confesso que eu também. Foi mais uma horinha do No Outro Lado FM, neste caso duas, o programa que vos baralha a playlist desde 1988. Eu sou

O alfabeto, ora R-O-P-Q-E-R-S, exatamente, para a semana será a letra S, será portanto outra letra, outro estado de espírito, mas a mesma falta de juízo de sempre, não é? Olha, portem-se mal, ouçam música alta, não deixem que o silêncio ganhe, lembrem-se, sempre que o mundo soa demasiado igual, pode sempre escapar para o outro lado do FM. Para as pedidas vamos com Roxy Music, não podia deixar de ser, claro, More Than This. Tchau, tchau, até para a semana.

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9: 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São 2 horas. 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
2: 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São 3 horas. 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
3: 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São 4 horas. 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
3: 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São 5 horas. 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
2: 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São 6 horas. 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
5: 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São 7 horas. 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
2: 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São 8 horas. 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

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No âmbito da Rota pelo Ensino e Formação Profissional que o secretário-geral do PS, José Luís Carneiro, está a realizar em todo o país, os deputados do Grupo Parlamentar do PS vão visitar também vários estabelecimentos de ensino e centros de formação nos respectivos círculos eleitorais. O deputado socialista eleito por Beja, Pedro do Carmo, visita esta segunda-feira pelas 11 horas a Escola Profissional de Alvito. Segundo o Grupo Parlamentar do PS, este roteiro tem como objetivo sinalizar a prioridade que o PS atribui ao ensino profissional e à empregabilidade dos jovens. Ao longo destas visitas, os parlamentares vão ouvir jovens e formadores, identificar necessidades e recolher contributos que ajudem à construção de um programa político para o setor. O PS viu aprovado o projeto de resolução que recomenda ao Governo que crie condições para a reativação

0: da fileira da lã. A iniciativa socialista deixa agora a Comissão de Agricultura, onde vai ser densificada com contributos de outros grupos parlamentares que também apresentaram propostas sobre o mesmo tema. Congratulamo-nos com a aprovação do nosso projeto de resolução e estamos disponíveis para um diálogo construtivo agora, na especialidade, com os outros partidos, para que possamos inverter um ciclo descendente desta fileira tão importante e com um potencial que não podemos desperdiçar, afirmou Pedro do Carmo, o deputado eleito pelo Distrito de Beja e um dos subscritores deste projeto. Segundo o Grupo Parlamentar do PS, este projeto, que resulta de um vasto processo de auscultação dos produtores e das associações do setor, visa contrariar uma tendência de decréscimo da produção de lã no nosso país nos últimos anos. Os deputados do PS recomendam ao Governo que crie incentivos à reativação das indústrias ligadas à fileira da lã e que estimule o Centro de Competências para a Lã para que apresente propostas de certificação das lãs nacionais, com ênfase nas lãs de raças autóctones. O projeto apresentado pelos socialistas defende ainda que o Centro desenvolva uma campanha de promoção da lã nacional como matéria-prima ecológica e sustentável e que haja incentivos para associações de produtores direcionados para o melhoramento e a valorização das lãs, em especial das raças autóctones mais ameaçadas. O PS considera ainda essencial que, através do Instituto Nacional de Investigação Agrária e Veterinária e da CCDR Alentejo, se reforce a investigação aplicada, financiando projetos que tragam inovação à cadeia produtiva e que sejam disponibilizados dados estatísticos fidedignos sobre toda a cadeia produtiva. O PS recomenda ainda ao Governo que crie cursos de tosquiadores em colaboração com associações de produtores através do IFP. O município de Vidigar assinala esta segunda-feira o Dia Internacional dos Museus. A Câmara Municipal de Vidigar anunciou a abertura do Museu Municipal e do Centro Interpretativo do Vinho de Talha, em Vila de Frades, a visitas gratuitas no dia habitual de encerramento destes espaços museológicos. Esta edição tem como tema proposto pelo ICOM Museus a Unir um Mundo Dividido. A Câmara de Alvito congratulou-se com a conquista do primeiro lugar nacional na categoria do primeiro ciclo do ensino básico do concurso A Criar com Scratch 2026, alcançado pelo Agrupamento de Escolas de Alvito através de um projeto desenvolvido pela turma do quarto ano. Segundo a Câmara de Alvito, esta distinção nacional representa um motivo de enorme orgulho para a comunidade educativa e constitui mais um exemplo da qualidade do ensino, da dedicação dos docentes e do talento dos alunos. A Câmara de Alvito destaca que este resultado é também fruto de uma aposta estratégica e contínua na área da educação e das competências digitais, iniciada no ano letivo 22-23, através do apoio a projetos inovadores ligados à programação, tecnologia e criatividade em contexto escolar. A escola foi novamente convidada a participar na cerimónia oficial da entrega de prémios e no Scratch Day, que vai decorrer agora no próximo dia 30 de maio no Instituto Politécnico de Setúbal. O Instituto Politécnico de Beja vai acolher nos dias 20 e 21 de maio o 16º Simpósio da Segurança Informática e Cibercrime, uma iniciativa promovida pelo Lab Ubinet Segurança Informática e Cibercrime. Sob o tema Regulação de Cibersegurança, esta edição pretende promover uma reflexão alargada nas vertentes tecnológica e jurídica sobre as mais recentes obrigações decorrentes da Diretiva NIS2, articulando-as com outros enquadramentos regulatórios relevantes. O CIMSIC 2026 reforça o papel do Instituto Politécnico de Beja como um espaço de debate científico e de ligação entre academia, empresas e entidades públicas, promovendo a análise crítica dos desafios atuais da cibersegurança e da regulação digital. O Festival do Peixe do Rio vai regressar ao Pumarão nos dias 23 e 24 de maio. Segundo anunciou a Câmara Municipal de Mértola, o Sertão vai apresentar um programa diversificado que valoriza a gastronomia ribeirinha, a cultura local, a música, o desporto e as atividades ao ar livre. O programa arranca no sábado com pesca desportiva, com a realização do 20º Troféu Festival do Peixe do Rio, na barragem do Chança, seguido de uma caminhada. Amanhã inclui também uma aula de fitness, antes da inauguração oficial do certame. O festival, ainda neste primeiro dia, vai contar com várias atuações musicais e culturais, com destaque para a noite, com fogo de artifício e um baile animado por Ruben, Filipe e Walter a Cabrita. A programação inclui também uma oficina de cozinha dedicada às sopas de peixe e aos vinhos de Mértola. No domingo, o certame reabre com uma masterclass de zumba, seguida de momentos de gastronomia, música e cultura popular, com animação itinerante também ao longo dos dias. O Festival do Peixe do Rio afirma-se como uma referência regional, promovendo o território, os sabores do rio e as tradições culturais, convidando a população e os visitantes a viver o Pomorão num ambiente de convívio, cultura e celebração, segundo frisa a Câmara Municipal de Mértola. Final desta edição informativa, com a previsão do estado do tempo para hoje. De acordo com o Instituto Português do Mar e da Atmosfera, vamos ter céu pouco nublado ao limpo, aumentando temporariamente a nubosidade no norte e centro durante a tarde, com vento fraco moderado de noroeste, uma pequena descida da temperatura mínima, uma pequena subida da temperatura máxima, em especial no interior. Máximas que poderão chegar aos 24 graus em Beja, 25 em Évora, 21 em Porto Alegre, 20 no litoral alentejano, em Sines.
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4: 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São 9 horas. 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

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No âmbito da Rota pelo Ensino e formação profissional que o secretário-geral do PS, José Luís Carneiro, está a realizar em todo o país, os deputados do Grupo Parlamentar do PS vão visitar também vários estabelecimentos de ensino e centros de formação nos respectivos círculos eleitorais. O deputado socialista eleito por Beja, Pedro do Carmo, visita esta segunda-feira pelas 11 horas a Escola Profissional de Alvito. Segundo o Grupo Parlamentar do PS, este roteiro tem como objetivo sinalizar a prioridade que o PS atribui ao ensino profissional e à empregabilidade dos jovens. Ao longo destas visitas, os parlamentares vão ouvir jovens e formadores, identificar necessidades e recolher contributos que ajudem à construção de um programa político para o setor. O PS viu aprovado o projeto de resolução que recomenda ao Governo que crie condições para a reativação da fileira da lã. A iniciativa socialista deixa agora a Comissão de Agricultura, onde vai ser densificada com contributos de outros grupos parlamentares que também apresentaram propostas sobre o mesmo tema. Congratulamos-nos com a aprovação do nosso projeto de resolução e estamos disponíveis para um diálogo construtivo agora na especialidade com os outros partidos para que possamos inverter um ciclo descendente desta fileira tão importante e com um potencial que não podemos desperdiçar, afirmou Pedro do Carmo, o deputado eleito pelo Distrito de Beja e um dos subscritores deste projeto. Segundo o Grupo Parlamentar do PS, este projeto, que resulta de um vasto processo de auscultação dos produtores e das associações do setor, visa contrariar uma tendência de decréscimo da produção de lã no nosso país nos últimos anos. Os deputados do PS recomendam ao Governo que crie incentivos à reativação das indústrias ligadas à fileira da lã e que estimule o Centro de Competências para a Lã para que apresente propostas de certificação das lãs nacionais, com ênfase nas lãs de raças autóctones. O projeto apresentado pelos socialistas defende ainda que o Centro desenvolva uma campanha de promoção da lã nacional como matéria-prima ecológica e sustentável e que haja incentivos para associações de produtores direcionados para o melhoramento e a valorização das lãs, em especial das raças autóctones mais ameaçadas. O PS considera ainda essencial que, através do Instituto Nacional de Investigação Agrária e Veterinária e da CCDR Alentejo, se reforce a investigação aplicada, financiando projetos que tragam inovação à cadeia produtiva e que sejam disponibilizados dados estatísticos fidedignos sobre toda a cadeia produtiva. O PS recomenda ainda ao Governo que crie cursos de tosquiadores em colaboração com associações de produtores através do IFP. O município de Vidigueira assinala esta segunda-feira o Dia Internacional dos Museus. A Câmara Municipal de Vidigueira anunciou a abertura do Museu Municipal e do Centro Interpretativo do Vinho de Talha, em Vila de Frades, a visitas gratuitas no dia habitual de encerramento destes espaços museológicos. Esta edição tem como tema proposto pelo ICOM Museus a Unir um Mundo Dividido. A Câmara de Alvito congratulou-se com a conquista do primeiro lugar nacional na categoria do primeiro ciclo do ensino básico do concurso A Criar com Scratch 2026, alcançado pelo Agrupamento de Escolas de Alvito através de um projeto desenvolvido pela turma do quarto ano. Segundo a Câmara de Alvito, esta distinção nacional representa um motivo de enorme orgulho para a comunidade educativa e constitui mais um exemplo da qualidade do ensino, da dedicação dos docentes e do talento dos alunos. A Câmara de Alvito destaca que este resultado é também fruto de uma aposta estratégica e contínua na área da educação e das competências digitais, iniciada no ano letivo 22-23, através do apoio a projetos inovadores ligados à programação, tecnologia e criatividade em contexto escolar. A escola foi novamente convidada a participar na cerimónia oficial da entrega de prémios e no Scratch Day, que vai decorrer agora no próximo dia 30 de maio, no Instituto Politécnico de Setúbal. O Instituto

0: O técnico de Beja vai acolher nos dias 20 e 21 de maio o 16º Simpósio da Segurança Informática e Cibercrime, uma iniciativa promovida pelo Lab Ubinet, Segurança Informática e Cibercrime. Sob o tema Regulação de Cibersegurança, esta edição pretende promover uma reflexão alargada nas vertentes tecnológica e jurídica sobre as mais recentes obrigações decorrentes da Diretiva NIS2, articulando-os com outros enquadramentos regulatórios relevantes. O CIMSIC 2026 reforça o papel do Instituto Politécnico de Beja como um espaço de debate científico e de ligação entre academia, empresas e entidades públicas, promovendo a análise crítica dos desafios atuais da cibersegurança e da regulação digital. O Festival do Peixe do Rio vai regressar ao Pumarão nos dias 23 e 24 de maio. Segundo anunciou a Câmara Municipal de Mértola, o Sertão vai apresentar um programa diversificado que valoriza a gastronomia ribeirinha, a cultura local, a música, o desporto e as atividades ao ar livre. O programa arranca no sábado com pesca desportiva, com a realização do 20º Troféu Festival do Peixe do Rio, na barragem do Chança, seguido de uma caminhada. Amanhã inclui também uma aula de fitness, antes da inauguração oficial do certame. O festival, ainda neste primeiro dia, vai contar com várias atuações musicais e culturais, com destaque para a noite, com fogo de artifício e um baile animado por Ruben, Filipe e Walter Cabrita. A programação inclui também uma oficina de cozinha dedicada às sopas de peixe e aos vinhos de Mértola. No domingo, o certame reabre com uma masterclass de zumba, seguida de momentos de gastronomia, música e cultura popular, com animação itinerante também ao longo dos dias. O Festival do Peixe do Rio afirma-se como uma referência regional, promovendo o território, os sabores do rio e as tradições culturais, convidando a população e os visitantes a viver o Pumarão num ambiente de convívio, cultura e celebração, segundo frisa a Câmara Municipal de Mértola. Final desta edição informativa, com a previsão do estado do tempo para hoje. De acordo com o Instituto Português do Mar e da Atmosfera, vamos ter céu pouco nublado ao limpo, aumentando temporariamente a nubosidade no norte e centro durante a tarde, com vento fraco moderado de noroeste, uma pequena descida da temperatura mínima, uma pequena subida da temperatura máxima, em especial no interior. Máximas que poderão chegar aos 24 graus em Beja, 25 em Évora, 21 em Porto Alegre, 20 no litoral alentejano, em Sines.
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5: 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São 2 horas. 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

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São 5 horas. 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

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No âmbito da Rota pelo Ensino e formação profissional que o secretário-geral do PS, José Luís Carneiro, está a realizar em todo o país, os deputados do grupo parlamentar do PS vão visitar também vários estabelecimentos de ensino e centros de formação nos respectivos círculos eleitorais. O deputado socialista eleito por Beja, Pedro do Carmo, visita esta segunda-feira pelas 11 horas a Escola Profissional de Alvito. Segundo o grupo parlamentar do PS, este roteiro tem como objetivo sinalizar a prioridade que o PS atribui ao ensino profissional e à empregabilidade dos jovens. Ao longo destas visitas, os parlamentares vão ouvir jovens e formadores, identificar necessidades e recolher contributos que ajudem à construção de um programa político para o setor. O PS viu aprovado o projeto de resolução que recomenda ao Governo que crie condições para a reativação da fileira da lã. A iniciativa socialista deixa agora a Comissão de Agricultura, onde vai ser densificada com contributos de outros grupos parlamentares que também apresentaram propostas sobre o mesmo tema. Congratulamos-nos com a aprovação do nosso projeto de resolução e estamos disponíveis para um diálogo construtivo agora na especialidade com os outros partidos para que possamos inverter um ciclo descendente desta fileira tão importante e com um potencial que não podemos desperdiçar, afirmou Pedro do Carmo, o deputado eleito pelo Distrito de Beja e um dos subscritores deste projeto. Segundo o grupo parlamentar do PS, este projeto, que resulta de um vasto processo de auscultação dos produtores e das associações do setor, visa contrariar uma tendência de decréscimo da produção de lã no nosso país nos últimos anos. Os deputados do PS recomendam ao Governo que crie incentivos à reativação das indústrias ligadas à fileira da lã e que estimule o Centro de Competências para a Lã para que a

0: das raças autóctones mais ameaçadas. O PS considera ainda essencial que, através do Instituto Nacional de Investigação Agrária e Veterinária e da CCDR Alentejo, se reforce a investigação aplicada, financiando projetos que tragam inovação à cadeia produtiva e que sejam disponibilizados dados estatísticos fidedignos sobre toda a cadeia produtiva. O PS recomenda ainda ao Governo que crie cursos de tosqueadores em colaboração com associações de produtores através do IFP. O município de Vidigar assinala esta segunda-feira o Dia Internacional dos Museus. A Câmara Municipal de Vidigar anunciou a abertura do Museu Municipal e do Centro Interpretativo do Vinho de Talha, em Vila de Frades, a visitas gratuitas no dia habitual de encerramento destes espaços museológicos. Esta edição tem como tema proposto pelo ICOM Museus a Unir um Mundo Dividido. A Câmara de Alvito congratulou-se com a conquista do primeiro lugar nacional na categoria do primeiro ciclo do ensino básico do concurso A Criar com Scratch 2026, alcançado pelo Agrupamento de Escolas de Alvito através de um projeto desenvolvido pela turma do quarto ano. Segundo a Câmara de Alvito, esta distinção nacional representa um motivo de enorme orgulho para a comunidade educativa e constitui mais um exemplo da qualidade do ensino, da dedicação dos docentes e do talento dos alunos. A Câmara de Alvito destaca que este resultado é também fruto de uma aposta estratégica e contínua na área da educação e das competências digitais, iniciada no ano letivo 22-23, através do apoio a projetos inovadores ligados à programação, tecnologia e criatividade em contexto escolar. A escola foi novamente convidada a participar na cerimónia oficial da entrega de prémios e no Scratch Day, que vai decorrer agora no próximo dia 30 de maio no Instituto Politécnico de Setúbal. O Instituto Politécnico de Beja vai acolher nos dias 20 e 21 de maio o 16º Simpósio da Segurança Informática e Cibercrime, uma iniciativa promovida pelo Lab Ubinet Segurança Informática e Cibercrime. Sob o tema Regulação de Cibersegurança, esta edição pretende promover uma reflexão alargada nas vertentes tecnológica e jurídica sobre as mais recentes obrigações decorrentes da Diretiva NIS2, articulando-os com outros enquadramentos regulatórios relevantes. O CIMSIC 2026 reforça o papel do Instituto Politécnico de Beja como um espaço de debate científico e de ligação entre academia, empresas e entidades públicas, promovendo a análise crítica dos desafios atuais da cibersegurança e da regulação digital. O Festival do Peixe do Rio vai regressar ao Pumarão nos dias 23 e 24 de maio. Segundo anunciou a Câmara Municipal de Mértola, o Sertão vai apresentar um programa diversificado que valoriza a gastronomia ribeirinha, a cultura local, a música, o desporto e as atividades ao ar livre. O programa arranca no sábado com pesca desportiva, com a realização do 20º Troféu Festival do Peixe do Rio, na barragem do Chança, seguido de uma caminhada. Amanhã inclui também uma aula de fitness, antes da inauguração oficial do certame. O festival, ainda neste primeiro dia, vai contar com várias atuações musicais e culturais, com destaque para a noite, com fogo de artifício e um baile animado por Ruben, Filipe e Walter Cabrita. A programação inclui também uma oficina de cozinha dedicada às sopas de peixe e aos vinhos de Mértola. No domingo, o certame reabre com uma masterclass de zumba, seguida de momentos de gastronomia, música e cultura popular, com animação itinerante também ao longo dos dias. O Festival do Peixe do Rio afirma-se como uma referência regional, promovendo o território, os sabores do rio e as tradições culturais, convidando a população e os visitantes a viver o Pumarão num ambiente de convívio, cultura e celebração, segundo frisa a Câmara Municipal de Mértola. Final desta edição informativa, com a previsão do estado do tempo para hoje. De acordo com o Instituto Português do Mar e da Atmosfera, vamos ter céu pouco nublado ao limpo, aumentando temporariamente a nubosidade no norte e centro durante a tarde, com vento fraco moderado de noroeste, uma pequena descida da temperatura mínima, uma pequena subida da temperatura máxima, em especial no interior. Máximas que poderão chegar aos 24 graus em Beja, 25 em Évora, 21 em Porto Alegre, 20 no litoral alentejano, em Sines.
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3: 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São 6 horas. 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

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São 8 horas. 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

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No âmbito da Rota pelo Ensino e formação profissional que o secretário-geral do PS, José Luís Carneiro, está a realizar em todo o país, os deputados do Grupo Parlamentar do PS vão visitar também vários estabelecimentos de ensino e centros de formação nos respectivos círculos eleitorais. O deputado socialista eleito por Beja, Pedro do Carmo, visita esta segunda-feira pelas 11 horas a Escola Profissional de Alvito. Segundo o Grupo Parlamentar do PS, este roteiro tem como objetivo sinalizar a prioridade que o PS atribui ao ensino profissional e à empregabilidade dos jovens. Ao longo destas visitas, os parlamentares vão ouvir jovens e formadores, identificar necessidades e recolher contributos que ajudem à construção de um programa político para o setor. O PS viu aprovado o projeto de resolução que recomenda ao Governo que crie condições para a reativação da fileira da lã. A iniciativa socialista deixa agora a Comissão de Agricultura, onde vai ser densificada com contributos de outros grupos parlamentares que também apresentaram propostas sobre o mesmo tema. Congratulamo-nos com a aprovação do nosso projeto de resolução e estamos disponíveis para um diálogo construtivo agora na especialidade com os outros partidos para que possamos inverter um ciclo descendente desta fileira tão importante e com um potencial que não podemos desperdiçar, afirmou Pedro do Carmo, o deputado eleito pelo Distrito de Beja e um dos subscritores deste projeto. Segundo o Grupo Parlamentar do PS, este projeto, que resulta de um vasto processo de auscultação dos produtores e das associações do setor, visa contrariar uma tendência de decréscimo da produção de lã no nosso país nos últimos anos. Os deputados do PS recomendam ao Governo que crie incentivos à reativação das indústrias ligadas à fileira da lã e que estimule o Centro de Competências para a Lã para que apresente propostas de certificação das lãs nacionais, com ênfase nas lãs de raças autóctones. O projeto apresentado pelos socialistas defende ainda que o Centro desenvolva uma campanha de promoção da lã nacional como matéria-prima ecológica e sustentável e que haja incentivos para associações de produtores direcionados para o melhoramento e a valorização das lãs, em especial das raças autóctones mais ameaçadas. O PS considera ainda essencial que, através do Instituto Nacional de Investigação Agrária e Veterinária e da CCDR Alentejo, se reforce a investigação aplicada, financiando projetos que tragam inovação à cadeia produtiva e que sejam disponibilizados dados estatísticos fidedignos sobre toda a cadeia produtiva. O PS recomenda ainda ao Governo que crie cursos de tosquiadores em colaboração com associações de produtores através do IFP. O município de Vidigar assinala esta segunda-feira o Dia Internacional dos Museus. A Câmara Municipal de Vidigar anunciou a abertura do Museu Municipal e do Centro Interpretativo do Vinho de Talha, em Vila de Frades, a visitas gratuitas no dia habitual de encerramento destes espaços museológicos. Esta edição tem como tema proposto pelo ICOM Museus a Unir um Mundo Dividido. A Câmara de Alvito congratulou-se com a conquista do primeiro lugar nacional na categoria do primeiro ciclo do ensino básico do concurso A Criar com Scratch 2026, alcançado pelo Agrupamento de Escolas de Alvito através de um projeto desenvolvido pela turma do quarto ano. Segundo a Câmara de Alvito, esta distinção nacional representa um motivo de enorme orgulho para a comunidade educativa e constitui mais um exemplo da qualidade

0: ligados à programação, tecnologia e criatividade em contexto escolar. A escola foi novamente convidada a participar na cerimónia oficial da entrega de prémios e no Scratch Day, que vai decorrer agora no próximo dia 30 de maio no Instituto Politécnico de Setúbal. O Instituto Politécnico de Beja vai acolher nos dias 20 e 21 de maio o 16º Simpósio da Segurança Informática e Cibercrime, uma iniciativa promovida pelo Lab Ubinet Segurança Informática e Cibercrime. Sob o tema Regulação de Cibersegurança, esta edição pretende promover uma reflexão alargada nas vertentes tecnológica e jurídica sobre as mais recentes obrigações decorrentes da Diretiva NIS2, articulando-os com outros enquadramentos regulatórios relevantes. O CIMSIC 2026 reforça o papel do Instituto Politécnico de Beja como um espaço de debate científico e de ligação entre academia, empresas e entidades públicas, promovendo a análise crítica dos desafios atuais da cibersegurança e da regulação digital. O Festival do Peixe do Rio vai regressar ao Pumarão nos dias 23 e 24 de maio. Segundo anunciou a Câmara Municipal de Mértola, o Sertão vai apresentar um programa diversificado que valoriza a gastronomia ribeirinha, a cultura local, a música, o desporto e as atividades ao ar livre. O programa arranca no sábado com pesca desportiva, com a realização do 20º Troféu Festival do Peixe do Rio, na barragem do Chança, seguido de uma caminhada. Amanhã inclui também uma aula de fitness, antes da inauguração oficial do certamen. O festival, ainda neste primeiro dia, vai contar com várias atuações musicais e culturais, com destaque para a noite, com fogo de artifício e um baile animado por Ruben, Filipe e Walter Cabrita. A programação inclui também uma oficina de cozinha dedicada às sopas de peixe e aos vinhos de Mértola. No domingo, o Sertão reabre com uma masterclass de Zumba, seguida de momentos de gastronomia, música e cultura popular, com animação itinerante também ao longo dos dias. O Festival do Peixe do Rio afirma-se como uma referência regional, promovendo o território, os sabores do rio e as tradições culturais, convidando a população e os visitantes a viver o Pumarão num ambiente de convívio, cultura e celebração, segundo frisa a Câmara Municipal de Mértola. Final desta edição informativa, com a previsão do estado do tempo para hoje. De acordo com o Instituto Português do Mar e da Atmosfera, vamos ter céu pouco nublado ao limpo, aumentando temporariamente a nubosidade no norte e centro durante a tarde, com vento fraco moderado de noroeste, uma pequena descida da temperatura mínima, uma pequena subida da temperatura máxima, em especial no interior. Máximas que poderão chegar aos 24 graus em Beja, 25 em Évora, 21 em Porto Alegre, 20 no litoral alentejano, em Sines.
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